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0: Os destaques desta edição, 28 de setembro às 18 horas, em Tóquio. Tufão Surigê se aproxima de Okinawa Yamami, no sul do Japão. Polícia do Reino Unido prende 5 homens perto de base aérea usada pelos Estados Unidos para atacar o Irã. Zoológico de Atlanta, nos Estados Unidos, recebe casal de pandas gigantes da China. Com vocês, o noticiário Pedro Marinho. Meteorologistas do Japão pedem à população nas regiões insulares do sul do país que permaneça em alerta para ondas altas e ventos fortes, à medida que um tufão muito forte se aproxima. Também alertam para possíveis deslizamentos de terra em vastas áreas do país, devido às condições climáticas instáveis. Segundo a Agência de Meteorologia do Japão, estima-se que ao meio-dia de segunda-feira, o tufão Surigê estava se movendo na direção leste-nordeste, ao largo da ilha Minami-Daitojima, província de Okinawa. Ventos fortes sopravam por toda a província. Rajadas de mais de 100 km por hora foram registradas na manhã de segunda-feira na ilha Kita-Daitojima. Ao mesmo tempo, uma frente de chuva de outono tornou as condições atmosféricas extremamente instáveis em amplas áreas do norte ao oeste do Japão. A agência pede à população que esteja em alerta máximo para deslizamentos de terra e mantenha cautela com raios e fortes rajadas de vento. A polícia britânica anunciou a prisão de 5 homens perto de uma base aérea no sudoeste do país por suspeita de estarem preparando um ato terrorista. Segundo reportagens na mídia local, a polícia está investigando possíveis ligações dos suspeitos com o Irã, já que os Estados Unidos têm permissão para usar a base em questão para atacar alvos iranianos. No domingo, a polícia informou que deteve os suspeitos perto da base da Força Aérea Real de Fairford, no mesmo dia. Os homens são suspeitos de violar uma lei sobre explosivos e a lei sobre terrorismo. Segundo a polícia, os agentes fizeram a prisão após receberem uma ligação informando que 3 veículos suspeitos estavam aparentemente indo para a base. O governo britânico decidiu, este ano, permitir que os Estados Unidos utilizassem suas bases para lançar ataques contra bases de mísseis do Irã e outros locais usados para atacar navios que passam pelo Estreito de Hormuz. Segundo reportagens na mídia local, o Irã alertou que atacaria todas as bases usadas em ações militares contra o país. Dizem ainda que a polícia está investigando o possível envolvimento do Irã ou de outro estado no caso. O primeiro-ministro britânico, Andy Burnham, disse em uma publicação em redes sociais no domingo que a segurança e proteção do público é nossa prioridade. Ele se comprometeu a sempre tomar todas as medidas necessárias para proteger nossas comunidades e manter nosso país seguro.
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0: Dois pandas gigantes chegaram da China ao zoológico de Atlanta, no estado americano da Geórgia. Durante sua recente visita aos Estados Unidos, o presidente chinês Xi Jinping se referiu aos animais como enviados da amizade entre os dois países. A rede de televisão americana CNN informou no domingo que os dois pandas, emprestados pelo governo chinês, chegaram ao zoológico. Imagens mostram um caminhão enfeitado com a imagem de um panda transportando os ursos saindo do aeroporto. O casal, um macho chamado Pingping e uma fêmea chamada Fuxuang, foram criados em Chengdu, na província de Sichuan. Os empréstimos de pandas aos Estados Unidos começaram depois que o presidente Richard Nixon visitou a China em 1972 e já são considerados um símbolo de amizade entre os dois países há mais de 50 anos. Xi mencionou os pandas em uma cerimônia de boas-vindas feita antes da cúpula bilateral, realizada durante sua visita aos Estados Unidos este mês. Atualmente, 6 pandas se encontram sob empréstimo aos Estados Unidos. Em contraste, o Japão está sem pandas gigantes pela primeira vez desde 1972, depois que 2 pandas do zoológico de Ueno, em Tóquio, foram transferidos para a China em janeiro. Um ex-ministro dos Negócios Estrangeiros do Japão está visitando Pequim com uma delegação de líderes empresariais. Iwaya Takeshi, do Partido Liberal Democrático, partido que lidera a coalizão governista, faz parte dos esforços de promoção das relações com a China por meio de intercâmbios econômicos. Gostaríamos de trocar opiniões de maneira franca para melhorar a atual tensão nas relações entre Japão e China, disse Iwaya antes de partir para Pequim. Acreditamos que o diálogo é especialmente importante em tempos difíceis. Os laços entre os dois países se desgastaram desde um comentário feito pela primeira-ministra japonesa, Takaichi Sanae, em novembro do ano passado, sobre uma possível resposta a uma contingência envolvendo Taiwan. A delegação é composta por membros da Associação para a Promoção do Comércio Internacional, um grupo de amizade entre Japão e China. Iwaya atua como presidente da organização. Eles planejam se reunir com funcionários do alto escalão do Ministério do Comércio da China, entre outros. 2 empresas que operam linhas de trem em Tóquio relataram ter detectado violações de seus sistemas conectados à internet. Ambas dizem que não houve impacto em seus serviços de trem. O metrô de Tóquio afirma que o acesso não autorizado a um servidor pode ter resultado no vazamento de cerca de 59 mil endereços de e-mail de membros de seu programa de fidelidade. A operadora da rede de metrô diz que houve uma falha em seu sistema de entrega de e-mails em 20 de setembro. 5 dias depois, constatou que houve um acesso ilegal a partir do exterior. A empresa ainda investiga se outros dados foram comprometidos. Ela se desculpou pela violação e pede aos usuários que fiquem atentos a e-mails suspeitos que utilizem o nome da empresa. Outra operadora ferroviária, a Keio Corporation, informou no sábado que um ataque de sequestro de dados desativou parte de seu sistema de vendas. A empresa está verificando se a violação comprometeu algum dado. E esses foram os destaques desta edição. Tufão Surigê se aproxima de Okinawa e Yamame, no sul do Japão. Polícia do Reino Unido prende 5 homens perto de base aérea usada pelos Estados Unidos para atacar o Irã. Zoológico de Atlanta, nos Estados Unidos, recebe casal de pandas gigantes da China. E termina aqui o noticiário em português da NHK World Japan. Notícias atualizadas também no Facebook. Obrigado pela audiência.

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0: Os destaques desta edição, 28 de setembro às 18 horas, em Tóquio. Tufão Surigê se aproxima de Okinawa e Yamami, no sul do Japão. Polícia do Reino Unido prende 5 homens perto de base aérea usada pelos Estados Unidos para atacar o Irã. Zoológico de Atlanta, nos Estados Unidos, recebe casal de pandas gigantes da China. Com vocês, o noticiário Pedro Marinho. Meteorologistas do Japão pedem à população nas regiões insulares do sul do país que permaneça em alerta para ondas altas e ventos fortes, à medida que um tufão muito forte se aproxima. Também alertam para possíveis deslizamentos de terra em vastas áreas do país, devido às condições climáticas instáveis. Segundo a Agência de Meteorologia do Japão, estima-se que ao meio-dia de segunda-feira, o tufão Surigê estava se movendo na direção leste-nordeste, ao largo da ilha Minami Daitojima, província de Okinawa. Ventos fortes sopravam por toda a província. Rajadas de mais de 100 km por hora foram registradas na manhã de segunda-feira na ilha Kita Daitojima. Ao mesmo tempo, uma frente de chuva de outono tornou as condições atmosféricas extremamente instáveis em amplas áreas do norte ao oeste do Japão. A agência pede à população que esteja em alerta máximo para deslizamentos de terra e mantenha cautela com raios e fortes rajadas de vento. A polícia britânica anunciou a prisão de 5 homens perto de uma base aérea no sudoeste do país por suspeita de estarem preparando um ato terrorista. Segundo reportagens na mídia local, a polícia está investigando possíveis ligações dos suspeitos com o Irã, já que os Estados Unidos têm permissão para usar a base em questão para atacar alvos iranianos. No domingo, a polícia informou que deteve os suspeitos perto da base da Força Aérea Real de Fairford, no mesmo dia. Os homens são suspeitos de violar uma lei sobre explosivos e a lei sobre terrorismo. Segundo a polícia, os agentes fizeram a prisão após receberem uma ligação informando que 3 veículos suspeitos estavam aparentemente indo para a base. O governo britânico decidiu, este ano, permitir que os Estados Unidos utilizassem suas bases para lançar ataques contra bases de mísseis do Irã e outros locais usados para atacar navios que passam pelo Estreito de Hormuz. Segundo reportagens na mídia local, o Irã alertou que atacaria todas as bases usadas em ações militares contra o país. Dizem ainda que a polícia está investigando o possível envolvimento do Irã ou de outro estado no caso. O primeiro-ministro britânico, Andy Burnham, disse em uma publicação em redes sociais no domingo que a segurança e proteção do público é nossa prioridade. Ele se comprometeu a sempre tomar todas as medidas necessárias para proteger nossas comunidades e manter nosso país seguro.
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0: Dois pandas gigantes chegaram da China ao Zoológico de Atlanta, no estado americano da Geórgia. Durante sua recente visita aos Estados Unidos, o presidente chinês Xi Jinping se referiu aos animais como enviados da amizade entre os dois países. A rede de televisão americana CNN informou no domingo que os dois pandas, emprestados pelo governo chinês, chegaram ao zoológico. Imagens mostram um caminhão enfeitado com a imagem de um panda transportando os ursos saindo do aeroporto. O casal, um macho chamado Pingping e uma fêmea chamada Fushuang, foram criados em Chengdu, na província de Sichuan. Os empréstimos de pandas aos Estados Unidos começaram depois que o presidente Richard Nixon visitou a China em 1972 e já são considerados um símbolo de amizade entre os dois países há mais de 50 anos. Xi mencionou os pandas em uma cerimônia de boas-vindas feita antes da cúpula bilateral, realizada durante sua visita aos Estados Unidos este mês. Atualmente, 6 pandas se encontram sob empréstimo aos Estados Unidos. Em contraste, o Japão está sem pandas gigantes pela primeira vez desde 1972, depois que 2 pandas do zoológico de Ueno, em Tóquio, foram transferidos para a China em janeiro. Um ex-ministro dos Negócios Estrangeiros do Japão está visitando Pequim com uma delegação de líderes empresariais. Iwaya Takeshi, do Partido Liberal Democrático, partido que lidera a coalizão governista, faz parte dos esforços de promoção das relações com a China por meio de intercâmbios econômicos. Gostaríamos de trocar opiniões de maneira franca para melhorar a atual tensão nas relações entre Japão e China, disse Iwaya antes de partir para Pequim. Acreditamos que o diálogo é especialmente importante em tempos difíceis. Os laços entre os dois países se desgastaram desde um comentário feito pela primeira-ministra japonesa, Takaichi Sanae, em novembro do ano passado, sobre uma possível resposta a uma contingência envolvendo Taiwan. A delegação é composta por membros da Associação para a Promoção do Comércio Internacional, um grupo de amizade entre Japão e China. Iwaya atua como presidente da organização. Eles planejam se reunir com funcionários do alto escalão do Ministério do Comércio da China, entre outros. 2 empresas que operam linhas de trem em Tóquio relataram ter detectado violações de seus sistemas conectados à internet. Ambas dizem que não houve impacto em seus serviços de trem. O metrô de Tóquio afirma que o acesso não autorizado a um servidor pode ter resultado no vazamento de cerca de 59 mil endereços de e-mail de membros de seu programa de fidelidade. A operadora da rede de metrô diz que houve uma falha em seu sistema de entrega de e-mails em 20 de setembro. 5 dias depois, constatou que houve um acesso ilegal a partir do exterior. A empresa ainda investiga se outros dados foram comprometidos. Ela se desculpou pela violação e pede aos usuários que fiquem atentos a e-mails suspeitos que utilizem o nome da empresa. Outra operadora ferroviária, a Keio Corporation, informou no sábado que um ataque de sequestro de dados desativou parte de seu sistema de vendas. A empresa está verificando se a violação comprometeu algum dado. E esses foram os destaques desta edição. Tufão Surigê se aproxima de Okinawa e Yamami, no sul do Japão. Polícia do Reino Unido prende 5 homens perto de base aérea usada pelos Estados Unidos para atacar o Irã. Zoológico de Atlanta, nos Estados Unidos, recebe casal de pandas gigantes da China. E termina aqui o noticiário em português da NHK World Japan. Notícias atualizadas também no Facebook. Obrigado pela audiência.